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1: Chegamos ao fim de mais uma edição de número 680 do seu podcast Tenso Play. Nas mixagens tem sempre eu, DJ Doug Mix, fazendo você passar absolutamente mal com uma hora só com o melhor da E-Music. E aí, tá a fim de retransmitir esse conteúdo? Já sabe, né? Cola lá no meu site dougmix.com.br ou centraldj.com.br. Redes sociais, Facebook, Instagram e Twitter. Rapaziada, muito obrigado pelo carinho. Fiquem todos com Deus e até a semana que vem, daquele jeito, né? Se Deus quiser.
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0: 21h06.
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0: 21 horas e 21 minutos.
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3: 21 horas e 27 minutos.

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0: 21h44.
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6: Vinte e duas horas e três minutos.
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3: 22 horas e 27 minutos.

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1: Tchê. 22 horas e 45 minutos.
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0: 23:02.
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Ó Maria Santíssima, que em vossa imagem milagrosa de Aparecida espalhais inúmeros benefícios sobre o Brasil, eu, embora indigno de pertencer ao número dos vossos servos, mas desejando participar dos benefícios da vossa misericórdia, prostrado a vossos pés, consagro-vos o entendimento para que sempre pense no amor que mereceis. Consagro-vos a língua para que sempre vos louve e propague a vossa devoção. Consagro-vos o coração para que depois de Deus vos ame sobre todas as coisas. Recebei-nos, ó Rainha incomparável, e o ditoso número dos vossos servos. Acolhei-nos debaixo da vossa proteção. Socorrei-nos em nossas necessidades espirituais e temporais, e sobretudo na hora da nossa morte. Abençoai-nos, ó Mãe Celestial, e com vossa poderosa intercessão fortalecei-nos em nossa fraqueza, a fim de que, servindo-vos fielmente nesta vida, possamos louvar-vos, amar-vos e render-vos graças no céu.

escolhido a água, a fonte de vida e pureza, para nos dar a graça batismal. Quisesses também aparecer no Rio Paraíba a imagem da Virgem Imaculada. Abençoai esta água e fazei que ela nos recorde nosso batismo, para que, purificados de nossas faltas, vivamos como cristãos, membros da vossa igreja, e cheguemos um dia à vida eterna. Por Cristo nosso Senhor.

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1: Meia-noite e 6 minutos.
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1: Então a gente vai fazer um revival aqui. Vai tocar uma música da época do Kid Abelha. Espero que vocês gostem da nova versão. É uma versão diferente, uma versão romântica, entendeu?

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Ó Maria Santíssima, que em vossa imagem milagrosa de Aparecida espalhais inúmeros benefícios sobre o Brasil, eu, embora indigno de pertencer ao número dos vossos servos, mas desejando participar dos benefícios da vossa misericórdia, prostrado a vossos pés, consagro-vos o entendimento para que sempre pense no amor que mereceis. Consagro-vos a língua para que sempre vos louve e propague a vossa devoção. Consagro-vos o coração para que depois de Deus vos ame sobre todas as coisas. Recebei-nos, ó Rainha incomparável, no ditoso número dos vossos servos. Acolhei-nos debaixo da vossa proteção. Socorrei-nos em nossas necessidades espirituais e temporais, e sobretudo na hora da nossa morte. Abençoai-nos, ó Mãe Celestial, e com vossa poderosa intercessão fortalecei-nos em nossa fraqueza, a fim de que, servindo-vos fielmente nesta vida, possamos louvar-vos, amar-vos e render-vos graças no céu, por toda a eternidade.

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1: Adio Tore Nostri, Nomine Domini, Nomine Quisaldi, Oraciona Meio, Nomine Zobisco, Oremos Deus, Surveio, Santo Antônio, Criatura Vista, Prestes Mulegem, Edurão, Tadion, Tua, Santo Principia, Ser Cristo, Nome Nosso, Amém. Benedicto, Dini, Potente, Pater, Filipe, Santo, Descente, Vós, Mare de Sempre, Amém.

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1: Hoje é domingo, dia em que a comunidade cristã se reúne para celebrar o mistério pascal, ouvir a palavra e se unir a Cristo ressuscitado na Eucaristia. O evangelista Mateus, no capítulo 20, nos mostra Jesus contando a parábola dos operários da vinha. Um patrão contrata trabalhadores em vários momentos do dia. No fim do dia, paga uma diária completa a todos. Os primeiros reclamam: eles trabalharam apenas uma hora e tu os igualastes a nós? O patrão diz: não sou injusto contigo. Não combinou comigo uma diária? Estás com inveja porque sou bom? Assim, os últimos serão os primeiros e os primeiros serão os últimos. Jesus nos mostra que Deus valoriza a todos sem distinção e distribui seus dons a quem quer e como quer. A recompensa é igual não porque Deus é injusto, mas bom. A recompensa equivale à dedicação e interesse pelo trabalho. O reino é um dom gratuito de Deus. Contemplando a Virgem Maria, vemos que ela foi agradecida pela vida e por tudo o que Deus lhe concedeu. Ela diz: o Senhor pôs os olhos na humildade da sua serva. O Todo-Poderoso fez em mim maravilhas, santo é o seu nome. Consagremos-nos a ela para que todos cresçam na consciência de pertencer a Cristo, de testemunhá-lo e anunciá-lo a todas as pessoas, onde estiverem. Amém.
0: Elevemos nosso pensamento a Deus e oremos. Louvemos ao Senhor. Louvemos ao Senhor desde os céus. Louvai-os nas alturas. Louvai-o todos os seus anjos. Louvai-o todos os seus exércitos. Louvai o sol e lua, todas as estrelas luzentes, as águas que estão sob os céus. Louvemos o nome do Senhor. Ave Maria, cheia de graça, o Senhor é convosco. Bendita sois entre as mulheres. Bendito é o fruto de vós.

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1: 6 horas e 2 minutos.

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Com os olhos chorosos e o coração em pedaços, ainda encontro forças para suportar esta sublime renúncia.

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0: 6:20.
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0: linda. Eu preciso falar com o médico. É caso urgente.
1: Pois não. Um minutinho só. Doutor?
2: Sim, qual é o problema?
0: Doutor, no meu carro tem um rapaz que sofreu um acidente de automóvel e está entre a vida e a morte, precisando urgentemente de seus cuidados. Eu socorri na estrada e não o conheço. Vê o que o senhor pode fazer por ele.
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2: É, se o senhor não tiver dinheiro, eu aconselho que o senhor leve a vítima para outro hospital.
0: Está bem. Se é que o senhor exige uma certa quantia para salvar uma vida, eu vou tentar arrumar o dinheiro.
2: Bem, sendo assim, pode trazer o rapaz.

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Muito bom dia, que a paz de nosso Senhor Salvador Jesus Cristo reine em seu lar, de toda a sua casa e toda a sua família. Programa Voz da Verdade, um programa que é o órgão informativo da Igreja Apostólica Doutrina de Jesus. Estamos aqui até as 8h30 da manhã, falando tudo aquilo que Deus tem de bom ao seu coração. Lembrando a todos que aquele que faz com que o programa possa chegar aí todos os domingos, em todas as manhãs, abençoando a sua vida, o seu lar e toda a sua família, é o Tarcísio, hein? Sempre conosco aqui do outro lado do aquário, fazendo a programação aí do programa Voz da Verdade chegar aí para abençoar a sua vida. Deus abençoe o Tarcísio aí e toda a sua família. Quero mandar a paz do Senhor a todos os nossos irmãos que estão conosco aí todos os domingos. Não perde aí o programa Voz da Verdade. Nossa irmã Vera Lúcia Carlos, ali da Vila das Costureiras, ali na Vila São Pedro, hein? Sempre em sintonia conosco, sempre ligando aqui no programa, dando a sua participação. Deus abençoe a nossa irmã aí, o seu lar, a sua vida, a sua família. Também a nossa irmã missionária Maria Pardini, hein? Ela pediu para nós estarmos ali, dando sempre ali a paz do Senhor para ela ali no Jardim Varã, fazendo o seu café da manhã, os seus afazeres também aí, com o radinho ligado no programa A Voz da Verdade. Deus abençoe a nossa irmã em Cristo aí, o seu lar, também a sua família. Na cidade de Mogi Guaçu, sempre nos ouvindo também, nosso irmão Liberato Severino, hein? Sempre conosco também na programação. Cidade também de Vargem Grande do Sul, missionária Poliana, e também na cidade de Casabranca, hein? Estamos ali em sintonia com o programa Voz da Verdade. Os irmãos da cidade de Casabranca em sintonia conosco aí, nosso irmão Almir, nossa irmã Adilene. Deus abençoe também aí todos os nossos irmãos em Cristo. E você que é católico, você é espírita, você é de outro ministério, que nos dá a honra de estarmos aí todas as manhãs aí de domingo, trazendo uma palavra de Deus ao seu coração. Fique conosco, tenha certeza que o programa Voz da Verdade é a voz de Deus aí no seu lar. Lembrando a todos que você pode estar participando conosco aí no telefone 3651-4444, deixando o seu nome para a oração da fé, a oração dos milagres, né? Dentro do programa A Voz da Verdade, no finalzinho do programa, nós aí estamos orando a oração de explosão de milagres, onde Deus opera maravilhas, milagres, sinais e prodígios, né? Então você católico, você espírita, você pode estar participando conosco aí, deixando o seu nome para a oração da fé, e também nós vamos estar aí orando por você, não somente aqui no programa, como também estaremos orando aí em todos os cultos aí. Vamos levar o seu nome para o caderno da oração, onde todos os cultos são apresentados aí em nome de Jesus, o seu nome, a sua vida, o seu lar e toda a sua família. Tenha certeza que Jesus aí, ele vai te abençoar. Nós vamos ouvir aí o primeiro hino dessa programação. Já voltamos dentro de mais alguns instantes.

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muito bem, amados ouvintes. Eu quero deixar aqui o texto sagrado da palavra do Senhor para a nossa meditação deste domingo 20 de setembro de 2026. O Evangelho escreveu segundo Lucas, capítulo 18, capítulo 24, versículo 24 e o versículo 25. Capítulo 18, versículo 24 e o versículo 25. Que diz assim: e vendo Jesus que ele ficara muito triste, disse: quão dificilmente entrarão no reino de Deus os que têm riquezas, porque é mais fácil entrar um camelo pelo fundo de uma agulha do que entrar um rico no reino de Deus. Muito bem, amados ouvintes, uma das declarações mais surpreendentes feitas por nosso Senhor é que muito difícil um rico entrar no reino de Deus. Este, porém, é apenas um dos seus ensinos sobre o assunto da riqueza e da pobreza. Esta sua perspectiva, ela é repetida pelos apóstolos em várias epístolas do Novo Testamento. Riqueza. Predominava entre os judeus daqueles tempos a ideia de que as riquezas eram um sinal do favor especial de Deus e que a pobreza era um sinal de falta de fé e do desagrado de Deus. Os fariseus, por exemplo, adotavam essa crença e escarneciam de Jesus por causa da sua pobreza. Essa ideia falsa é firmemente repelida por Cristo. A Bíblia identifica a busca insaciável e avarenta pelas riquezas como idolatria, a qual é demoníaca. 1 Coríntios, capítulo 10, 19 e 20, e Colossenses 3, 5. Por causa da influência demoníaca associada à riqueza, a ambição por ela e a sua busca frequentemente escravizam as pessoas. Mateus 6, 24. As riquezas são, na perspectiva de Jesus, um obstáculo tanto à salvação como ao discipulado. Mateus 19, 24. Transmitem um falso senso de segurança. Enganam e exigem total lealdade do coração. Mateus 6, 21. Quase sempre os ricos vivem como quem não precisa de Deus. Na sua luta para acumular riquezas, os ricos sufocam sua vida espiritual, caem em tentação e sucumbem aos desejos nocivos. 1 Timóteo 6,9. E daí abandonam a fé. 1 Timóteo 6,10. Geralmente os ricos exploram os pobres. Tiago 2, 5 e 6. O cristão não deve, pois, ter a ambição de ficar rico. 1 Timóteo 6,9 ao 11. O amontoar egoísta de bens materiais é uma indicação de que a vida já não é considerada do ponto de vista da eternidade. Colossenses 3:1. O egoísta e o cobiçoso já não centralizam em Deus o seu alvo e a sua realização, mas sim em mesmo e nas suas possessões. O fato de a esposa de Ló, por todo o seu coração numa cidade terrena e seus prazeres, e não na cidade celestial, resultou na sua tragédia. Gênesis 19, 16 ao 26, Lucas 17, 28 e 33, e livro de aos Hebreus 11, 8 ao 10. Para o cristão, as verdadeiras riquezas consistem na fé e no amor, que se expressam na abnegação em seguir fielmente a Jesus. 1 aos Coríntios 13, 4 ao 7 e Filipenses 2, 3 ao 5. Quando a atitude correta em relação a bens e o seu usufruto, o crente tem a obrigação de ser fiel. O cristão não deve apegar-se às riquezas como um tesouro ou garantia pessoal. Pelo contrário, ele deve abrir mão delas, colocando-as nas mãos de Deus para o uso no seu reino, promoção da causa de Cristo na terra, salvação dos perdidos e atendimento de necessidades do próximo. Portanto, quem possui riquezas e bens não deve julgar-se rico em si, e sim administrador dos bens de Deus. Os tais devem ser generosos, prontos a ajudar o carente e serem ricos em boas obras. Efésios 4, 28, 1 Timóteo 6, 17 a 19. Cada cristão deve examinar seu próprio coração e desejos. Sou uma pessoa cobiçosa? Sou egoísta? Aflige-me para ser rico? Tenho forte desejo de honrarias, prestígio, poder e posição, e que muitas vezes depende da posse de muita riqueza? Pobreza.
Uma das atividades que Jesus avocou na sua missão, dirigida pelo Espírito Santo, foi evangelizar os pobres, Isaías 61, 1. Noutras palavras, o Evangelho de Cristo pode ser definido como o Evangelho dos pobres, Mateus 5, 3, Lucas 7, 22, Tiago 2, 5. Os pobres são os humildes e aflitos deste mundo, os quais clamam a Deus em grande necessidade, buscando socorro. Ao mesmo tempo, são fiéis a Deus e aguardam a plena redenção do povo de Deus, do pecado, do sofrimento, fome e ódio que prevalecem aqui no mundo. Sua riqueza e sua vida não consistem em coisas deste mundo. Salmos 22, 26, Lucas 6, 20, João 14, 3. A libertação do sofrimento, da opressão, da injustiça e da pobreza com certeza virá aos pobres. Lucas 6, 21. Muito bem, amados ouvintes, aí um pequeno estudo aí da palavra do Senhor sobre a riqueza e a pobreza. Que Deus abençoe a sua vida e o seu lar e toda a sua família.

Muito bem, meus amigos, nós já vamos ouvir o que marca esta programação. São os maravilhosos testemunhos de bênçãos que os nossos irmãos, que as nossas irmãs, ao chegarem na igreja ali apostólica, a Doutrina de Jesus, a igreja mais conhecida como a Igreja dos Milagres, eles foram contemplados ali pelo poder do Espírito Santo, a revelação, a oração tocou em suas vidas e foram ali milagrosamente curados por Jesus. Vamos ouvir com muita atenção o testemunho de bênção.

0: Boa noite, irmão. Pode ser eu. Qual o seu nome?
1: Boa noite, me chamo Ronei.
0: Ronei, conte a bênção.
1: Ô, irmão, eu tava é um tempo já desempregado, né? Só fazendo bico e eu tava orando a Deus, né? Que Deus abrisse as portas para mim, mas as coisas tá muito difícil, né? A gente acha que Deus não tá respondendo as nossas orações, né? Aí tá tendo uma campanha lá na nossa igreja lá, né? Campanha de Mateus 4:4. Aí veio um pregador lá de fora, lá da cidade de Cosmópolis, né? Aí ele passou uma revelação para mim que Deus estava abrindo as portas para mim, né? E ali eu me alegrei, né? Que, né? Que eu, ali eu vi que Deus ouviu minhas orações, né? Ele falou para mim ficar tranquilo, que só confiar que as portas já estavam abertas, né? Aí eu confiei, né? Eu confiei ali, né? E em nome de Jesus, semana passada me ligaram para mim fazer entrevista, né? Aí fiz a entrevista, passou 2 dias, me ligaram para fazer exame, que eu passei na entrevista. E graças a Deus eu já estou trabalhando.
0: Oh, glória a Deus. O irmão está empregado agora.
1: Sim, estou empregado agora com bom ganho, graças a Deus, né? E eu falo pro pessoal, né, que estiver nos ouvindo aí, né, que não perca a fé, né? Que Deus ele age na hora certa, né? Às vezes a gente pretende entrar numa determinada empresa, mas as coisas não dão certo, muitas vezes nós murmuramos, né? E às vezes, né, não é o que Deus quer para nós, né? Às vezes o Senhor tem coisa melhor para nós, mas nós não entende o trabalhar dele, né?
0: Verdade, irmão, verdade. E qual é o nome da igreja, irmão?
1: É Apostólica Doutrina de Jesus, irmão, com o pastor Sabino Ferracini, né? E ali eu tenho visto ali muitas curas ali, né? Muitos milagres, né? Outras pessoas também lá receberam ali cura, né? Portas abertas, né? Libertação, né? Cura de um familiar, né? E ali Deus tem operado muito ali, né? Graças a Deus.
0: Graças a Deus. Então tá bom, irmão. Fica com Deus, Deus abençoe, viu? Muito obrigada.
2: Bem, amados ouvintes, vocês acabaram de ouvir de viva voz aí este maravilhoso testemunho de bênção que nosso irmão aí contou, que recebeu para a glória uma porta aberta, qual estava desempregado ali. E ele comparecendo na igreja, fez, né, um voto com o Senhor de receber esse milagre e estar gravando o testemunho. Talvez eu esteja falando com você que está desempregado, você que não consegue dormir à noite, você que tem escutado vozes chamar pela casa, já procurou de tudo e não consegue aí, né, ficar livre dessa situação aí, que tem aí te prejudicado. Vem estar conosco. Chegando ali, você não vai contar o seu problema a ninguém. Você vai chegar ali. Vai estar ali cultuando a Deus conosco, e Deus vai falar com você através da sua palavra, vai revelar aí através dos dons espirituais, e o milagre vai acontecer. Local da bênção da vitória. Não confie em sua memória. Pegue rapidamente um lápis, um papel e anote aí, com muita atenção, este endereço, que é o endereço da sua bênção e da sua vitória. Rua São Vicente, 52, Vila São Pedro, ao lado do estacionamento do Isopor. Nós estamos ali todas as quartas, sextas e sábados para receber você e toda a sua família, orar por você.

João 14, 13, 14. E tudo quanto pedirdes em meu nome, eu o farei, para que o Pai seja glorificado no Filho. Se pedirdes alguma coisa em meu nome, eu farei. 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Ore juntamente com esse homem de Deus e receba o milagre para a sua vida.

glorioso e eterno Deus, maravilhoso e eterno Pai, aqui estamos, meu Deus, mais uma vez na Tua santa presença, nesta hora gloriosa de oração, ó Pai, é que os nossos corações se voltam para Ti, ó Deus, a suplicarmos a Tua bênção, a Tua graça, a Tua grande, infinita, divina misericórdia em favor deste amado ouvinte. Ó Deus poderoso, Criador dos céus e da terra, venha abençoar, meu Deus, este irmão de longe e de perto, este irmão que mora no sítio, na chácara, na fazenda, venha abençoar este amado ouvinte, ó Pai, que está em sintonia conosco, ó Pai, através deste programa, aguardando agora, ó Pai, a cura milagrosa, o milagre para a sua vida, a libertação de todos os males que tem oprimido a sua vida. Ó Deus poderoso, repreende agora do alto da cabeça as plantas do pé, toda dor, doença e enfermidade, que toda enfermidade do alto da cabeça as plantas do pé saia agora desse corpo, saia agora dessa mente, desse coração, deste lar, casa, vida e família. Ó Deus poderoso, repreende agora toda obra de macumbaria, feitiçaria, magia negra, umbanda, quimbanda, candomblé, pelo poder que há no nome e no sangue do Cordeiro. Nós repreendemos agora em nome de Jesus Cristo, pelo poder da fé, toda obra do mal, toda obra maligna, satânica e diabólica que tenha atormentado esta mente, este coração, este lar, esta casa, esta vida, esta família. Que todo mal agora saia desse corpo, saia dessa mente, saia desse coração, saia deste lar, saia desta casa, vida e família. Vai curando, ó Pai, do alto da cabeça as plantas do pé, todo tumor cancerígeno, toda hérnia, toda enfermidade no estômago, na coluna, enfermidade no sangue, enfermidade de pressão alta, pressão baixa. Vai saindo agora em nome de Jesus Cristo, pelo poder que há no nome e no sangue do Cordeiro. Todo mal, ó Pai, que essa pessoa tem sentido no seu corpo, coloque as Tuas mãos santas de poder para operar agora grandes maravilhas, milagres, sinais, prodígios.

0: Levanta agora, ó Pai, esta pessoa que está numa cadeira de roda. Coloque as tuas mãos santas de poder, ó Pai, sobre esses nervos da perna. Ah, Deus poderoso, abençoe, ó Pai, essas pessoas que usam muletas. Levanta agora, ó Pai, que essa pessoa possa deixar a muleta e andar agora em nome de Jesus Cristo. Essa pessoa que usa aparelho ortopédico, deixa agora o aparelho ortopédico e sai andando em nome de Jesus Cristo. Nós cremos, meu Deus, no poder da intercessão. Nós cremos no poder da oração. Coloque as tuas mãos santas de poder, ó Pai, para salvar, curar, libertar, transformar almas e vidas que aí estão sedentas da tua palavra. Ó Deus poderoso, coloque as tuas mãos santas de poder para abençoar agora os hospitalizados, ó Senhor. Visita agora as pessoas que se encontram ali aguardando para serem atendidas no pronto atendimento municipal. Visita agora a medicina face à terra. Visita agora aqueles, ó Pai, que passaram por cirurgias, estão se recuperando. Visita agora, ó Pai, todas as UTIs, as CTIs, ó Pai, coloque as tuas mãos santas de poder para abençoar, para salvar, para curar, para libertar, para transformar agora, ó Pai, esta pobre alma que está aí, ó Pai, sofrendo nessa angústia, nessa tristeza, nessa dor. Em nome de Jesus Cristo, nós repreendemos agora todo o demônio da destruição do lar, casa, vida e família, todo demônio que tem destruído lares, casas, vidas e família. Nós repreendemos agora pelo poder da fé, que saia agora desse lar, Satanás. Saia desta casa, saia desta vítima, saia desta família. Em nome de Jesus Cristo, coloque as tuas mãos de poder, ó Pai, sobre a vida desse homem e dessa mulher que se encontra agora orando juntamente comigo, crendo no milagre, crendo na vitória, crendo na resposta. Em nome de Jesus Cristo, ó Pai, estende as tuas mãos de poder para salvar, abrindo porta agora, Senhor, num bom emprego, num bom ganho, num bom salário bom e compensador, para que o seu nome venha a ser glorificado. Coloque as tuas mãos de poder, ó Pai, dando a vitória nessa causa na justiça também. Essa pessoa que tem um processo civil, trabalhista ou criminal, que o Senhor vá de encontro agora, ó Pai, realizando uma grande obra, meu Deus, uma grande obra nessa casa, nessa vida, nessa família também. Em nome de Jesus Cristo, ó Pai, em nome de Jesus, assim nós pedimos e agradecemos ao Senhor, porque nós temos a certeza que o milagre é garantido, em nome de Jesus Cristo. Amém e amém, Senhor Jesus.
1: Muito bem, amados ouvintes, você que orou conosco aí, que estava sentindo uma dor, tinha um caroço no corpo, pode procurar aí, pela minha fé, que Jesus, ele já arrancou do seu corpo aí, para a glória do Senhor. A vida não nos dá ninguém, apenas nos empresta pessoas para nos ensinarem alguma coisa, seja através da dor ou do amor. Somos todos alunos e professores uns dos outros. Às vezes, a vida nos tira uma direção que imaginávamos certa. E é justamente desse desvio que descobrimos caminhos capazes de transformar tudo. Nem todo recomeço é perda de rumo. Alguns são a vida nos levando para onde realmente precisamos estar. Vivemos em um mundo onde tudo tem preço, mas quase nada tem valor. E as poucas coisas que têm valor, poucos sabem valorizar. Eu vou ficando por aqui, prometendo voltar no próximo domingo, se Deus o permitir. Fiquem todos na paz do Senhor Jesus.

Você acabou de ouvir o programa A Voz da Verdade, um programa da Igreja Apostólica A Doutrina de Jesus. Rua São Vicente 52, Vila São Pedro, ao lado do estacionamento do Isopor. Estaremos de volta no próximo domingo. Eu sei das tuas obras. Eis que diante de ti pus uma porta aberta e ninguém a pode fechar. Tendo pouca força, guardaste a minha palavra e não negaste o meu nome. Apocalipse 3:8.

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19: 8 horas e 32 minutos.

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Amado ouvinte, bom dia. Que a paz seja convosco. Você pode participar do programa se sentindo seu coração, ligando para 3651-4444. Nós vamos escutar os próximos louvores para o nosso elevo espiritual.

ligou para mim, Andréia. Ela está pedindo oração pela sua saúde. Estamos orando em nome de Jesus e cremos na vitória. Também Jandira, ela pede para oferecer todo esse louvor para todos os ouvintes. Também pede oração para toda a sua família e para Cláudio, também pela sua saúde. Nós estamos orando em nome de Jesus. E a palavra de meditação do dia de hoje está escrito: tudo que Deus fez e realizou foi por meio de Jesus Cristo, nosso Senhor. Por isso estamos

mais uma palavra aqui. E temos coragem e confiança, se é que temos coragem e confiança em Deus, é por causa do Espírito Santo que nos ajuda. Amém. E prosseguindo, nós vamos escutar os próximos louvores.

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1: Senhor nosso Deus, nosso Pai Todo-Poderoso, em nome de Jesus, nós elevamos nosso pensamento no trono da sua graça. E eu peço, Pai Celestial, a sua santa bênção para aqueles que estão enfermos, pessoas que ligaram aqui pedindo oração pela sua saúde. Toca nessas vidas, Pai, com seu santo e glorioso poder. E outras pessoas também que não ligaram, mas também está com problema de saúde, e pede para que Deus dê saúde, dê força, está acamada. Senhor, tem misericórdia, toca nessas vidas, nessas pessoas, dá a bênção que eles estão necessitando. Opera um milagre, Pai, na vida dessas pessoas, através da água ungida que eles colocam no rádio, através do óleo ungido que eles colocam também perto do rádio, para ser consagrados a Deus, que eles possam, ao ungir, ao tomar esta água, receba saúde, receba força em seus membros, aquele que está acamado, que possa levantar, em nome de Jesus. Pai Celestial, e quantas outras pessoas que estão pedindo orações para seus filhos que estão nos vícios, nas drogas. Meu Pai, derrama as suas bênçãos do céu, liberta essas pessoas. Outras vidas, meu Pai, que está com problema de casamento, entra com providência divina no seu casamento. Faça com que esse espírito maligno que atormenta os casais sejam repreendidos e caídos por terra. Pai Celestial, outras pessoas pedem a bênção para o emprego. Abre as portas do emprego para esta vida, meu Pai. Derrama a sua bênção do céu. Aqueles que estão oprimidos na alma, no coração, Senhor, que sente um aperto, que sente tristeza, ou que sente mágoa, eu peço que essas pessoas que sentem mágoa, libera o perdão para aquele que te magoou, porque a mágoa traz enfermidade para o nosso corpo, para a nossa alma. Pai Celestial, abençoa poderosamente, derramando as suas bênçãos do céu e afastando o espírito devorador, para aquele que ganha e não sabe para onde vai o dinheiro. É o espírito devorador que devora tudo que a pessoa tem, vai devorando aos poucos, principalmente seu dinheiro. Ó Deus, repreende esse espírito devorador, esse espírito que perturba a pessoa dia e noite, que não tem sossego, que não tem paz no coração. Afasta esse espírito maligno, meu Pai, derruba ele por terra, pisa. O Senhor já pisou na cabeça dele lá na cruz do Calvário, mas derruba ele por terra, Pai, que ele seja, que nós cremos que Jesus é mais que vencedor, Jesus é mais em nossa vida, e dá força para essas pessoas que estão passando por problemas difíceis, meu Pai. Soluciona esses problemas, Senhor. Dá força para eles vencer esses momentos difíceis da sua vida. E os objetos que estão do lado do aparelho, Pai, sejam todos abençoados, consagrados, em nome de Jesus. Abençoa, Jesus, aquele que está me ouvindo no rádio, na internet, nas chácaras, nos hospitais. Ó Deus, aqueles que estão necessitando de uma bênção ou outra, derrama a sua bênção para esta vida, meu Pai, dando a sua graça, iluminando os seus caminhos, livre de todo mal, do perigo, das tentações, do pecado que nos leva à condenação eterna, que se arrependam de seus pecados enquanto é tempo, e que entregue o seu coração para Jesus, que só Ele é nosso Salvador. Pai Celestial, assim eu termino a minha oração, pedindo a sua bênção para todos, e confirmo abençoados, em nome de Jesus, que assim seja. Amém.

termina aqui o programa Cadeia da Prece com o missionário Oscar Del Vecchio. Estaremos de volta no próximo domingo, a partir de 9 horas da manhã. Deus abençoe a todos e uma boa semana. Até lá!

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10h08. Salve, salve. Hoje, dia 20 de setembro de 2026. A partir de agora, o nosso programa 10, o programa mais romântico do Brasil, já está no ar. Bom dia.

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12: Agora 10 horas mais 20 minutinhos, né? 10h20. Eu quero aqui mandar um forte abraço para minha querida e grande amiga Neuza, né? Para o seu esposo, meu amigo Bimba, né? E também para suas filhas, né? Felicidades aí a esse casal de amigos, dos quais eu gosto muito. E a Valéria, ouvindo o nosso programa lá na Vila São Pedro. Bom dia, Valéria. Obrigado pelo carinho e também pela audiência. Eu aproveito aqui na Vila São Pedro, a Roseli Damas não perde o nosso programa, né? Está dizendo aqui que ela é uma mulher romântica, né? Ao lado da mamãe, a dona Sebastiana Damas. Meu abraço a toda a família, viu, dona Sebastiana? Felicidades, minha querida. E eu quero dedicar o programa todinho para a dona Cida Espósito,

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11: 10 horas e 33 minutinhos, olha, a dona Solange lá em Santo Antônio do Jardim está me dizendo aqui que ela não perde o nosso programa, né? O programa lá em Santo Antônio do Jardim tem uma grande audiência. Ô, família jardinense, aquele grande abraço. Um abraço para esse prefeito ruim aí de Santo Antônio do Jardim, que é o Neguinho, né? Neguinho é muito ruim. Vai perder lá. Lá vai dar Luiz Cláudio Trincha. É, lá vai dar Luiz Cláudio, já tô sabendo já. Eita, nós, é um abraço aí à família jardinense. Também ouvindo, curtindo o nosso programa, eu quero aqui abraçar todos os nossos amigos farmacêuticos, né? O Barim, o Barim também, Vandão. Barim ficou de jantar coroa. Eu falei, ele não vai, né, Vandão? Ele vai só no, na mesa onde tá o Alexandre de Moraes, né? Onde está o Flávio Dino, Luiz Inácio da Lula da Silva. Você acha que ele vai lá onde nós estamos? Ele não vai, viu, Vandão? O Vandão falou para eu pedir, o Barim ficou de vir jantar com ele. É, esquece daí, o Barim não vai. Esquece, Vandô. Quem vai almoçar conosco, sabe quem que é, o Vandão? Um dia que você convidar também, viu, Vando? Que você também não abra a mão nem para fazer tchau. Quer que os outros vão ir comer arroz só e larga a mão. Você abrir a mão também, viu, Vando? Olha o nosso amigo Agostinho, Agostinho, rapaz, Agostinho lá em Novo Lousan, diz que coloca a bola entre as pernas do Vandão e o Vandão nem vê a cor da bola. O Vandão, o Agostinho, o Vandão dá pancada até na sombra. Ô louco, o Vandão, ele pode não ver a bola, mas você, ele vai ver, com certeza. Quem tá mandando um forte abraço é o João Baitelo, né? O João Baitelo reside lá na fazenda Rancho Grande. Ô, Agostinho, o João Baitelo tá me dizendo aqui que você não joga nada, viu, Agostinho? Aí o João Baitelo, rapaz, disse que bom de bola foi ele, o João Baitelo. Também foi e passou, viu, João? Você tá que nem o Zé da Égua também. Você conhece o Zé da Égua? Zé da Égua, eu perguntei pra ele se ele quer que eu mande ele lá pra cima, porque eu mandei dois amigos lá pra cima, viu, João? E eles estão felizes. O Zé da Égua falou: ainda não tô na hora, não. Eu falei: você escolhe, né? Você quer que eu mando você lá pra cima ou você quer que eu mando você pro inferno? Escolhe aí, você tem o direito de escolher. Aí falou: sou louco. Ô, louco, diz que vai ser prefeito, você ficar com essa conversa mole. Pra mim, ele vai ver só que, onde que eu vou mandar ele. Vou mandar ele lá pro Caixa Prego. É, e o João Baitero tá mandando um forte abraço para todo o pessoal maravilhoso lá de Novo Lausanne e pro nosso amigo Vandão. Ô, João, quero convidar você e o Agostinho, olha, domingo agora, portanto, hoje, a partir das 5 horas da tarde, tem o grandioso forró lá no Boteco do Vandão, viu? É, o Vandão traz aí o Wilson Júnior, que estará brilhantando o grandioso forró hoje, a partir das 5 horas da tarde. Mas eu quero convidar você e o Agostinho, João. É, você traz a esposa. Se for casado, traz a esposa. Tiver meia dúzia de filhos também, traz o João Baitelo. Não esquenta a cabeça, não. Traz a fiarada, que lá é um lugar, é um local familiar, viu? O Agostinho também, viu, Agostinho? Se for casado, traz aí a esposa. Se tiver namorada, traz a namorada. Vai que nem eu. É, já leva todo mundo. Eu vou levar 4 amigos meus domingo que vem, porque lá vai estar o bombeiro, aquele que trabalhou no programa da Eliana no SBT. Diz que ele apaga o fogo mesmo do pessoal. Então o João Baitelo tá pegando fogo, gostinho. Lá vocês não vão pegar fogo coisíssima nenhuma. O bombeiro vai estar lá. Bom, eu vou levar 4 amigos bons. Ao que chegar lá na entrada do boteco do Vandão, eu já vou incendiar os 4. Quero ver se esse bombeiro é bom mesmo. Sou duro que os 4, eu conversei com os 4, e ele, gente, aí não dá pra ir, não. Ô, louco, só vai tacar fogo nós, o homem não apaga o fogo nosso. Se não apagar, velho, não apagar, vocês vão morrer queimado. A grande verdade é essa. Mas fica tranquilo que o homem lá apaga, viu? Ele vem lá da Bahia, você acha que ele vem lá da Bahia? O Vandão foi buscar ele lá na Bahia assim, do nada. Vocês ficam tranquilos aí que a coisa vai estar feia lá, dia 27, lá no Boteco do Vandão.

10 horas e 47 minutinhos, né? 10h47 na melhor de toda a nossa região. Olha, Tarcísio, deixa eu mandar um forte abraço aqui carinhosamente para todo o pessoal maravilhoso, né? Lá no bar da Kedman, ali na Vila Palmeiras, né? O pessoal que está lá tomando a cachaçinha, né? A cachaçinha, tomando a tradicional cervejinha lá com a Kedma e todo o pessoal amigo, é, me convidando aqui para saborear o delicioso churrasquinho por volta do 12:30. 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E ouvindo o nosso programa, está o nosso amigo Norival Baitelo, né? O Norival Baitelo e a esposa dele, a senhora Maria Rosa Baitelo. O casal reside lá no Village das Rosas. O meu abraço a todo o pessoal maravilhoso aí no Village das Rosas. E o nosso amigo Luciano, o Luciano, ele reside ali na Vila Maringá, está me mandando aqui uma mensagem dizendo que ele está indo para o Paraguai. É o país mais certo, você tem que ir para o Paraguai mesmo, viu, Luciano? É o país dos falsificados, lá só tem coisa falsificada. Então você vai lá, você já veio de lá mesmo, então volta para lá. Faz um favor, viu, Luciano? É o pessoal maravilhoso, né? O Luciano, meu amigo Lu, lá na Vila Maringá, curtindo o nosso programa. Diz que vai indo para o Paraguai. Vai, vai e não volta mais. Faz um favor para nós. 10 horas, tá cheio de nego ruim aqui no Pinhar. Quanto mais nego for lá para o Paraguai, nós vamos agradecer também, né? Vamos agradecer. Olha, 10h49, a Elza, lá em Santo Antônio do Jardim, ela pede a música Amazônia. Amazônia, e o João Roberto pede a música Pra Ser Só Minha Mulher.

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também. 11 horas e 6 minutinhos, agora 11 e 6. Olha, lembrando que hoje tem o grandioso forró a partir das 5 horas da tarde, lá no Boteco do Vandão, com o Wilson Júnior abrilhantando o grandioso forró. E mandar mais uma vez, né, um forte abraço aqui carinhosamente para o futuro prefeito da cidade de Espírito Santo do Pinhal, né? Meu grande amigo Rogério Belli. O Zé da Égua fala aqui, mas Zé da Égua, se quiser serviço, viu, Zé? Tá bom. Se quiser serviço, né? É, o pessoal tá me ligando aqui. Ô, Bentivi, manda um abraço aí pro mito da nossa política, Rogério Belli. Quem? Rogério Belli sendo taxado como mito. Estão dizendo aqui que ele lembra Jair Messias Bolsonaro. O quê? Com essa calma dele, ele vai lembrar o Bolsonaro, assim. Tá certo. É o mito Rogério Belli. Meu abraço, meu querido e grande amigo Rogério Belli, que recebe uma homenagem, esportivamente falando, lá no América Futebol Clube. Também ouvindo, curtindo o nosso programa, a Olenka pede a música Eu Ofereço Flores. É, e depois eu atendo aqui o nosso amigo Wilton. Ele pede A Montanha e oferece para todos os ouvintes, né? Lembrando que hoje você pode fazer um convite para a esposa, né? Faz um convitinho aí para a esposa, para a namorada, leve a mesma para almoçar lá no restaurante Antonieta, né? E um abraço aí, meu amigo Jair, acabou de me ligar. Ô, carinha, estamos ouvindo o programa, você sumiu. Sumi não, Jair. É que a coisa tá feia. Se eu for acompanhar esse pessoal que gosta de beber todo dia, eu vou lá uma coisa para você. Eu tenho mais 3 meses de vida. Aí de 3 anos caiu para 3 meses, né? As cozinheiras lá ouvindo, curtindo o nosso programa, felicidade aí a cada uma de vocês, obrigado mesmo pelo carinho e pela audiência. Meu amigo Juninho e todo o pessoal maravilhoso lá da Pinhal Gás, curtindo o programa 10, só tem gente boa curtindo o nosso programa 10. E eu lembro que de segunda a sexta-feira eu apresento o programa Sertanejo de Ouro e o melhor da música sertaneja. Convido você para ouvir, viu? Você ouviu aí os primeiros 10 minutos, aí você vai ouvir aí os próximos 10 anos, porque é o programa Sertanejo de Ouro, o mais romântico do Brasil. Se você é romântica ou romântico, é porque a vida ainda tem sentido, né? Quando você deixa de amar, aí pode esquecer que acabou tudo também, né? Tá aí, e essa música eu toco para minha querida Neuza e pro seu esposo Bimba.

Música linda, né? Tá aí pra minha querida Sônia Cabeleireira e o esposo dela, né? Meu amigo Lúcio, ouvindo, curtindo o nosso programa. Ô, Soninha, eu não sumi não, minha querida. Eu tô correndo demais, né? Trabalhando demais, né? Correndo pra lá e pra cá. E boa. Curtindo a vida um pouquinho, né? Essa canção... É, Oi Paixão, você vai ouvir amanhã dentro do nosso programa Sertanejo de Ouro, né? E essa outra que eu toco agora, hoje em dose dupla, para você que ama.

Música linda, né? Cleiton e Camargo tá aí. Essa também você pode curtir amanhã dentro do nosso programa Sertanejo de Ouro. Continuando com o nosso programa 10, Roberto canta na Rádio do Povo mais uma do Grupo Salles.

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11:27, olha, o meu amigo Geraldo, né? Geraldo, ele é proprietário da Automecânica Souza Car, né? É isso aí, né, Geraldo? Ele e a esposa, a Dona Rita. Dona Rita, a senhora tem um lugarzinho no céu, viu, Dona Rita? Quiser subir lá pra cima, avisa eu, Dona Rita, que eu mando a senhora lá pra cima. Aguentar esse homem, eu vou te contar, viu? Vou te contar, não é fácil não. Um abraço aí para todos os familiares aí, viu, Geraldo? Obrigado pelo carinho e também pela audiência. Olha, o ex-prefeito do nosso município, meu amigo, Dr. João Alburguete, a esposa e o filho Tatá. O Tatá é corintiano. Ô, Tatá, eu acho que eu e você, Tatá, nós precisamos deixar de sermos corintianos, viu? É que a gente é corintiano roxo, né? Então não tem como deixar. Mas o Coringão nosso não vai para lugar nenhum. Tá, Lu, tá parecendo o nosso país, não vai para lugar nenhum. Ah.

0: Ô, Tatá, um abraço, viu, meu querido? Doutor, um abraço aí ao senhor e também à esposa. Obrigado pelo carinho e pela audiência. Mas o meu Coringão hoje tem um Fluminense. Se jogar em casa, que eu nem vi ainda a tabela do campeonato, se jogar em casa ainda tem chance de ganhar. Se o jogo for no Rio também, pode esquecer que o Corinthians vai perder. Olha, quero mandar um forte abraço para a Luciane. Ela está dizendo aqui que não perde o programa, está nos parabenizando aí pelos sucessos, né? É a família Pinhalense quem produz o nosso programa. Eu apenas apresento. O senhor Lazinho, bom dia, senhor Lazinho. Obrigado pelo carinho e também pela audiência. Olha, a Josiane Bastoni e o esposo dela, meu amigo, Luiz Gustavo Bastoni, meu amigo Guto. Ô, Gutão, dia 25 agora. Isso você põe uma carninha na brasa pra nós, né, Guto? Você vai completar mais um ano de vida aí. Que isso agora? Bota uma carninha na brasa. Você também fechou a mão, hein, Guto? Ah, que isso. Meu abraço, meu querido e grande amigo Guto, e também aí os filhos do casal, né? O menininho Lucas e o João Gustavo, que na semana passada o João Gustavo completou 7 aninhos de idade. Quem está abraçando aí toda a família também é o senhor Belmiro e a dona Mara, né? São aí o sogro e a sogra do meu amigo Guto. Guto, proprietário da Brutal Acabamentos, com lojas hoje matriz em Pinhal, loja em Mogi Guaçu, Mogi Mirim, São João da Boa Vista, aí em toda a nossa região, né? 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Olha, participação do saudoso, veterano Tim Maia.
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11 horas e 33 minutinhos, nós vamos caminhando para a meia hora final do nosso programa, do nosso programa 10. Lembrando que amanhã, a partir das 6 horas da manhã, nós temos a música, nós temos o programa Sertanejo de Ouro e o melhor da música sertaneja. A música chama-se Amiga, com o Roberto Carlos e a participação aí da cantora Simone. Simone ou Maria Bethânia? Pode ser uma das duas aí, viu, Tarcísio? Você acha aí? Essa música é muito bonita, né? E a voz... Então toca a música com a Roberto Carlos e a participação da Titia Bethânia, Amiga.

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9: Onze horas e 42 minutinhos, quase no finalzinho da minha participação dentro do nosso programa 10. E rapidamente eu atendo aqui a Luzia Nardon Lucatelli. Ela pede a música "E Nunca Mais Eu Vou Deixar Você Tão Só".

Tá aí, música linda, né? Mas linda por demais, dona de uma letra simplesmente fantástica, é, não é verdade? Agora 11 horas e 47 minutinhos, né? O nosso programa vai ao ar até a 1 hora da tarde, somente os grandes sucessos na voz do nosso astro Roberto Carlos. Programa este que está há 43 anos no ar, hein? Desde o nosso show da noite na década de 80, né? Início dos anos 80, 1981, né? Quando eu apresentava o show da noite, era meia hora com o rei Roberto Carlos, se estendeu para 1 hora e tivemos o show da tarde e no domingo aí durante a todos esses anos. Olha, amanhã, segunda-feira, hein? Se Deus quiser, a partir das 6 horas da manhã, eu e meu colega de trabalho, Tarcísio, nós estaremos aqui com toda a energia, com muita saúde, né? Para levarmos até você o melhor da música sertaneja. Lembrando que o programa vai até a 1 hora da tarde. Amada amante.

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9: Meio dia.

A força da fé nos ajuda a prosseguir com certeza. Pelos caminhos que temos que ir, nos ajuda com certeza.

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0: Meio-dia e 20 minutos.
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5: Meio-dia e 24 minutos.

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1: Meio-dia e 33 minutos.

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10: 13 horas.

0: no teclado, presta atenção.
1: Me ajuda, vai batendo palma. Tentando comigo, hein?

0: senhoras e senhores, Dani Garridão!
1: Valeu, parceiro!
0: Obrigado!
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3: 13 horas e 34 minutos.
4: Eu prometi que hoje eu não ia cantar baba pra vocês. Que eu adoro aquele aqui, eu adoro essa música. Adoro. Me lembra o começo, assim. Me lembra a pintura íntima também. Verdade. Música divertida, gostosa, né? Esse arranjo, então?

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4: 13 horas e 59 minutos.

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4: 14 horas e 30 minutos.

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1: Grêmio Recreativo Escola de Samba Cenário de Tristeza apresenta seu enredo para o inverno e a primavera de 1975. Amor à natureza,

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11: 15 horas e 1 minuto.

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15: 15 horas e 34 minutos.

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5: 16 horas e 8 minutos.
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7: 16 horas e 19 minutos.

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8: 16 horas e 52 minutos.

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0: Agora, a bênção do Padre Donizete Tavares de Lima, o Padre dos Milagres de Tambaú.
1: Ó Senhora Aparecida, eu renovo neste momento a minha consagração. Eu vos consagro os meus trabalhos, sofrimentos e alegrias, o meu corpo, a minha alma e toda a minha vida. Eu vos consagro a minha família. Ó Senhora Aparecida, livrai-nos de todo o mal, das doenças e do pecado. Abençoai as nossas famílias, nossos doentes, nossos velhinhos e as crianças. Abençoai a Santa Igreja. Abençoai a nossa paróquia e o nosso vigário. Ó Senhora Aparecida, lembrai-vos que sois a padroeira poderosa de nossa pátria. Ó Senhora Aparecida, bendito e sagrado coração, abençoai a nossa nação e pedimos de novo, olhai o nosso povo.

Deus eterno e todo-poderoso, que tendo escolhido a água, fonte de vida e pureza, para nos dar a graça batismal, fizestes também aparecer no rio Paraíba a imagem da Virgem Imaculada. Abençoai esta água e fazei que ela nos recorde nosso batismo, para que, purificados de nossas faltas, vivamos como cristãos, membros da vossa Igreja, e cheguemos um dia à vida eterna. Por Cristo nosso Senhor.

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0: morto e sepultado, desceu à mansão dos mortos, ressuscitou ao terceiro dia, subiu aos céus e está sentado à direita de Deus Pai Todo-Poderoso, donde há de vir a julgar os vivos e os mortos. Creio no Espírito Santo, na Santa Igreja Católica, na comunhão dos santos, na remissão dos pecados, na ressurreição da carne, na vida eterna. Amém. Pai nosso que estais no céu, santificado seja o vosso nome. Venha a nós o vosso reino, seja feita a vossa vontade, assim na terra como no céu.
1: O pão nosso de cada dia nos dai hoje.

0: mal. Amém.
1: Ave Maria, cheia de graça, o Senhor é convosco. Bendita sois vós entre as mulheres e bendito é o fruto do vosso ventre, Jesus.
0: Santa Maria, Mãe de Deus, rogai por nós, pecadores, agora e na hora de nossa morte. Amém.
1: Ave Maria, cheia de graça, o Senhor é convosco. Bendita sois vós entre as mulheres e bendito é o fruto do vosso ventre, Jesus.
0: Santa Maria, Mãe de Deus, rogai por nós, pecadores, agora e na hora de nossa morte. Amém.
1: Ave Maria, cheia de graça, o Senhor é convosco. Bendita sois vós entre as mulheres e bendito é o fruto do vosso ventre, Jesus.
0: Santa

0: Pai nosso que estais no céu, santificado seja o vosso nome. Venha a nós o vosso reino, seja feita a vossa vontade, assim na terra como no céu.
1: O pão nosso de cada dia nos dai hoje. Perdoai-nos as nossas ofensas, assim como nós perdoamos a quem nos tem ofendido. E não nos deixeis cair em tentação, mas livrai-nos do mal. Amém.
0: Ave Maria, cheia de graça, o Senhor é convosco. Bendita sois vós entre as mulheres, e bendito é o fruto do vosso ventre, Jesus.
1: Santa Maria, Mãe de Deus, rogai por nós, pecadores, agora e na hora de nossa morte. Amém.
0: Ave Maria, cheia de graça, o Senhor é convosco. Bendita sois vós entre as mulheres, e bendito é o fruto do vosso ventre, Jesus.
1: Santa Maria, Mãe de Deus, rogai por nós, pecadores, agora e na hora de nossa morte. Amém.
0: Ave Maria, cheia de graça, o Senhor é convosco. Bendita sois vós entre as mulheres, e bendito é o fruto do vosso ventre, Jesus.
1: Santa Maria, Mãe de Deus, rogai por nós, pecadores, agora e na hora de nossa morte. Amém.
0: Ave Maria, cheia de graça, o Senhor é convosco. Bendita sois vós entre as mulheres, e bendito é o fruto do vosso ventre, Jesus.
1: Santa Maria, Mãe de Deus, rogai por nós, pecadores, agora e na hora de nossa morte. Amém.
0: Ave Maria, cheia de graça, o Senhor é convosco. Bendita sois vós entre as mulheres, e bendito é o fruto do vosso ventre, Jesus.
1: Santa Maria, Mãe de Deus, rogai por nós, pecadores, agora e na hora de nossa morte. Amém.
0: Ave Maria, cheia de graça, o Senhor é convosco. Bendita sois vós entre as mulheres, e bendito é o fruto do vosso ventre, Jesus.
1: Santa Maria, Mãe de Deus, rogai por nós, pecadores, agora e na hora de nossa morte. Amém.
0: Ave Maria, cheia de graça, o Senhor é convosco. Bendita sois vós entre as mulheres, e bendito é o fruto do vosso ventre, Jesus.

0: rogai por nós, pecadores, agora e na hora de nossa morte. Amém.
1: Ave Maria, cheia de graça, o Senhor é convosco. Bendita sois vós entre as mulheres, e bendito é o fruto do vosso ventre, Jesus.
0: Santa Maria, Mãe de Deus, rogai por nós, pecadores, agora e na hora de nossa morte. Amém.
1: Ave Maria, cheia de graça, o Senhor é convosco. Bendita sois vós entre as mulheres, e bendito é o fruto do vosso ventre, Jesus.
0: Santa Maria, Mãe de Deus, rogai por nós, pecadores, agora e na hora de nossa morte. Amém.
1: Ave Maria, cheia de graça, o Senhor é convosco. Bendita sois vós entre as mulheres, e bendito é o fruto do vosso ventre, Jesus.
0: Santa Maria, Mãe de Deus, rogai por nós, pecadores, agora e na hora de nossa morte. Amém.
1: Glória ao Pai, ao Filho e ao Espírito Santo,
0: como era no princípio, agora e sempre. Amém.

0: Pai nosso que estais no céu, santificado seja o vosso nome. Venha a nós o vosso reino, seja feita a vossa vontade, assim na terra como no céu.
1: O pão nosso de cada dia nos dai hoje. Perdoai-nos as nossas ofensas, assim como nós perdoamos a quem nos tem ofendido. E não nos deixeis cair em tentação, mas livrai-nos do mal. Amém.
0: Ave Maria, cheia de graça, o Senhor é convosco. Bendita sois vós entre as mulheres, e bendito é o fruto do vosso ventre, Jesus.
1: Santa Maria, Mãe de Deus, rogai por nós, pecadores, agora e na hora de nossa morte. Amém.
0: Ave Maria, cheia de graça, o Senhor é convosco. Bendita sois vós entre as mulheres, e bendito é o fruto do vosso ventre, Jesus.
1: Santa Maria, Mãe de Deus, rogai por nós, pecadores, agora e na hora de nossa morte. Amém.
0: Ave Maria, cheia de graça, o Senhor é convosco. Bendita sois vós entre as mulheres, e bendito é o fruto do vosso ventre, Jesus.
1: Santa Maria, Mãe de Deus, rogai por nós, pecadores, agora e na hora de nossa morte. Amém.
0: Ave Maria, cheia de graça, o Senhor é convosco. Bendita sois vós entre as mulheres, e bendito é o fruto do vosso ventre, Jesus.
1: Santa Maria, Mãe de Deus, rogai por nós, pecadores, agora e na hora de nossa morte. Amém.
0: Ave Maria, cheia de graça, o Senhor é convosco. Bendita sois vós entre as mulheres, e bendito é o fruto do vosso ventre, Jesus.
1: Santa Maria, Mãe de Deus, rogai por nós, pecadores, agora e na hora de nossa morte. Amém.
0: Ave Maria, cheia de graça, o Senhor é convosco. Bendita sois vós entre as mulheres, e bendito é o fruto do vosso ventre, Jesus.
1: Santa Maria, Mãe de Deus, rogai por nós, pecadores, agora e na hora de nossa morte. Amém.
0: Ave Maria, cheia de graça, o Senhor é convosco. Bendita sois vós entre as mulheres, e bendito é o fruto do vosso ventre, Jesus.
1: Santa Maria, Mãe de Deus, rogai por nós, pecadores, agora e na hora de nossa morte. Amém.
0: Ave Maria, cheia de graça, o Senhor é convosco. Bendita sois vós entre as mulheres, e bendito é o fruto do vosso ventre, Jesus.
1: Santa Maria, Mãe de Deus, rogai por nós, pecadores, agora e na hora de nossa morte. Amém.
0: Ave Maria, cheia de graça, o Senhor é convosco. Bendita sois vós entre as mulheres, e bendito é o fruto do vosso ventre, Jesus.
1: Santa Maria, Mãe de Deus, rogai por nós, pecadores, agora e na hora de nossa morte. Amém.
0: Ave Maria, cheia de graça, o Senhor é convosco. Bendita sois vós entre as mulheres, e bendito é o fruto do vosso ventre, Jesus.
1: Santa Maria, Mãe de Deus, rogai por nós, pecadores, agora e na hora de nossa morte. Amém.
0: Glória ao Pai, ao Filho e ao Espírito Santo,
1: como era no princípio, agora e sempre. Amém.

0: Pai nosso que estais no céu, santificado seja o vosso nome. Venha a nós o vosso reino, seja feita a vossa vontade, assim na terra como no céu.
1: O pão nosso de cada dia nos dai hoje. Perdoai-nos as nossas ofensas, assim como nós perdoamos a quem nos tem ofendido. E não nos deixeis cair em tentação, mas livrai-nos do mal. Amém.
0: Ave Maria, cheia de graça, o Senhor é convosco. Bendita sois vós entre as mulheres, e bendito é o fruto do vosso ventre, Jesus.
1: Santa Maria, Mãe de Deus, rogai por nós, pecadores, agora e na hora de nossa morte. Amém.
0: Ave Maria, cheia de graça, o Senhor é convosco. Bendita sois vós entre as mulheres, e bendito é o fruto do vosso ventre, Jesus.
1: Santa Maria, Mãe de Deus, rogai por nós, pecadores, agora e na hora de nossa morte. Amém.
0: Ave Maria, cheia de graça, o Senhor é convosco. Bendita sois vós entre as mulheres, e bendito é o fruto do vosso ventre, Jesus.
1: Santa Maria, Mãe de Deus, rogai por nós, pecadores, agora e na hora de nossa morte. Amém.
0: Ave Maria, cheia de graça, o Senhor é convosco. Bendita sois vós entre as mulheres, e bendito é o fruto do vosso ventre, Jesus.
1: Santa Maria, Mãe de Deus, rogai por nós, pecadores, agora e na hora de nossa morte. Amém.
0: Ave Maria, cheia de graça, o Senhor é convosco. Bendita sois vós entre as mulheres, e bendito é o fruto do vosso ventre, Jesus.
1: Santa Maria, Mãe de Deus, rogai por nós, pecadores, agora e na hora de nossa morte. Amém.
0: Ave Maria, cheia de graça, o Senhor é convosco. Bendita sois vós entre as mulheres, e bendito é o fruto do vosso ventre, Jesus.
1: Santa Maria, Mãe de Deus, rogai por nós, pecadores, agora e na hora de nossa morte. Amém.
0: Ave Maria, cheia de graça, o Senhor é convosco. Bendita sois vós entre as mulheres, e bendito é o fruto do vosso ventre, Jesus.
1: Santa Maria, Mãe de Deus, rogai por nós, pecadores, agora e na hora de nossa morte. Amém.
0: Ave Maria, cheia de graça, o Senhor é convosco. Bendita sois vós entre as mulheres, e bendito é o fruto do vosso ventre, Jesus.
1: Santa Maria, Mãe de Deus, rogai por nós, pecadores, agora e na hora de nossa morte. Amém.
0: Ave Maria, cheia de graça, o Senhor é convosco. Bendita sois vós entre as mulheres, e bendito é o fruto do vosso ventre, Jesus.
1: Santa Maria, Mãe de Deus, rogai por nós, pecadores, agora e na hora de nossa morte. Amém.
0: Ave Maria, cheia de graça, o Senhor é convosco. Bendita sois vós entre as mulheres, e bendito é o fruto do vosso ventre, Jesus.
1: Santa Maria, Mãe de Deus, rogai por nós, pecadores, agora e na hora de nossa morte. Amém.
0: Glória ao Pai, ao Filho e ao Espírito Santo,
1: como era no princípio, agora e sempre. Amém.

0: Pai nosso que estais no céu, santificado seja o vosso nome. Venha a nós o vosso reino, seja feita a vossa vontade, assim na terra como no céu.
1: O pão nosso de cada dia nos dai hoje. Perdoai-nos as nossas ofensas, assim como nós perdoamos a quem nos tem ofendido. E não nos deixeis cair em tentação, mas livrai-nos do mal. Amém.
0: Ave Maria, cheia de graça, o Senhor é convosco. Bendita sois vós entre as mulheres, e bendito é o fruto do vosso ventre, Jesus.
1: Santa Maria, Mãe de Deus, rogai por nós, pecadores, agora e na hora de nossa morte. Amém.
0: Ave Maria, cheia de graça, o Senhor é convosco. Bendita sois vós entre as mulheres, e bendito é o fruto do vosso ventre, Jesus.
1: Santa Maria, Mãe de Deus, rogai por nós, pecadores, agora e na hora de nossa morte. Amém.
0: Ave Maria, cheia de graça, o Senhor é convosco. Bendita sois vós entre as mulheres, e bendito é o fruto do vosso ventre, Jesus.
1: Santa Maria, Mãe de Deus, rogai por nós, pecadores, agora e na hora de nossa morte. Amém.
0: Ave Maria, cheia de graça, o Senhor é convosco. Bendita sois vós entre as mulheres, e bendito é o fruto do vosso ventre, Jesus.
1: Santa Maria, Mãe de Deus, rogai por nós, pecadores, agora e na hora de nossa morte. Amém.
0: Ave Maria, cheia de graça, o Senhor é convosco. Bendita sois vós entre as mulheres, e bendito é o fruto do vosso ventre, Jesus.
1: Santa Maria, Mãe de Deus, rogai por nós, pecadores, agora e na hora de nossa morte. Amém.
0: Ave Maria, cheia de graça, o Senhor é convosco. Bendita sois vós entre as mulheres, e bendito é o fruto do vosso ventre, Jesus.
1: Santa Maria, Mãe de Deus, rogai por nós, pecadores, agora e na hora de nossa morte. Amém.
0: Ave Maria, cheia de graça, o Senhor é convosco. Bendita sois vós entre as mulheres, e bendito é o fruto do vosso ventre, Jesus.
1: Santa Maria, Mãe de Deus, rogai por nós, pecadores, agora e na hora de nossa morte. Amém.
0: Ave Maria, cheia de graça, o Senhor é convosco. Bendita sois vós entre as mulheres, e bendito é o fruto do vosso ventre, Jesus.
1: Santa Maria, Mãe de Deus, rogai por nós, pecadores, agora e na hora de nossa morte. Amém.
0: Ave Maria, cheia de graça, o Senhor é convosco. Bendita sois vós entre as mulheres, e bendito é o fruto do vosso ventre, Jesus.
1: Santa Maria, Mãe de Deus, rogai por nós, pecadores, agora e na hora de nossa morte. Amém.
0: Ave Maria, cheia de graça, o Senhor é convosco. Bendita sois vós entre as mulheres, e bendito é o fruto do vosso ventre, Jesus.
1: Santa Maria, Mãe de Deus, rogai por nós, pecadores, agora e na hora de nossa morte. Amém.
0: Glória ao Pai, ao Filho e ao Espírito Santo,
1: como era no princípio, agora e sempre. Amém.

0: Pai nosso que estais nos céus, santificado seja o vosso nome. Venha a nós o vosso reino, seja feita a vossa vontade, assim na terra como no céu.
1: O pão nosso de cada dia nos dai hoje, perdoai-nos as nossas ofensas, assim como nós perdoamos a quem nos tem ofendido. E não nos deixeis cair em tentação, mas livrai-nos do mal. Amém.
0: Ave Maria, cheia de graça, o Senhor é convosco. Bendita sois vós entre as mulheres, e bendito é o fruto do vosso ventre, Jesus.
1: Santa Maria, Mãe de Deus, rogai por nós, pecadores, agora e na hora de nossa morte. Amém.
0: Ave Maria, cheia de graça, o Senhor é convosco. Bendita sois vós entre as mulheres, e bendito é o fruto do vosso ventre, Jesus.
1: Santa Maria, Mãe de Deus, rogai por nós, pecadores, agora e na hora de nossa morte. Amém.
0: Ave Maria, cheia de graça, o Senhor é convosco. Bendita sois vós entre as mulheres, e bendito é o fruto do vosso ventre, Jesus.
1: Santa Maria, Mãe de Deus, rogai por nós, pecadores, agora e na hora de nossa morte. Amém.
0: Ave Maria, cheia de graça, o Senhor é convosco. Bendita sois vós entre as mulheres, e bendito é o fruto do vosso ventre, Jesus.
1: Santa Maria, Mãe de Deus, rogai por nós, pecadores, agora e na hora de nossa morte. Amém.
0: Ave Maria, cheia de graça, o Senhor é convosco. Bendita sois vós entre as mulheres, e bendito é o fruto do vosso ventre, Jesus.
1: Santa Maria, Mãe de Deus, rogai por nós, pecadores, agora e na hora de nossa morte. Amém.
0: Ave Maria, cheia de graça, o Senhor é convosco. Bendita sois vós entre as mulheres, e bendito é o fruto do vosso ventre, Jesus.
1: Santa Maria, Mãe de Deus, rogai por nós, pecadores, agora e na hora de nossa morte. Amém.
0: Ave Maria, cheia de graça, o Senhor é convosco. Bendita sois vós entre as mulheres, e bendito é o fruto do vosso ventre, Jesus.
1: Santa Maria, Mãe de Deus, rogai por nós, pecadores, agora e na hora de nossa morte. Amém.
0: Ave Maria, cheia de graça, o Senhor é convosco. Bendita sois vós entre as mulheres, e bendito é o fruto do vosso ventre, Jesus.
1: Santa Maria, Mãe de Deus, rogai por nós, pecadores, agora e na hora de nossa morte. Amém.
0: Ave Maria, cheia de graça, o Senhor é convosco. Bendita sois vós entre as mulheres, e bendito é o fruto do vosso ventre, Jesus.
1: Santa Maria, Mãe de Deus, rogai por nós, pecadores, agora e na hora de nossa morte. Amém.
0: Ave Maria, cheia de graça, o Senhor é convosco. Bendita sois vós entre as mulheres, e bendito é o fruto do vosso ventre, Jesus.
1: Santa Maria, Mãe de Deus, rogai por nós, pecadores, agora e na hora de nossa morte. Amém.

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5: Dezenove horas e um minuto.
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Tudo na paz, sou o DJ Paulo Souza e estamos começando mais uma edição do programa Na Balada. Aqui você vai ouvir o melhor da música eletrônica e suas vertentes. Também você vai conferir aqui, galera, aqueles clássicos que fizeram sucesso dos anos 70 a 2000. 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Sou o DJ Paulo Souza e está no ar o programa

0: Bom, estamos chegando ao final de mais essa edição do programa Na Balada. Quero agradecer a todos pela companhia. Meu muito obrigado. Você pode acompanhar a gente aí pelas nossas redes sociais. Tem o meu Instagram, DJ Paulo Souza 79. Também tem o meu Facebook, DJ Paulo Souza 79. Também tem o meu canal no YouTube, DJ Paulo Souza Na Balada, certo? Também quero dar um toque para vocês aí que todo sábado, a partir das 8 horas da noite, estamos ao vivo aí com a transmissão do programa Na Balada no nosso canal no YouTube e também no canal do Facebook, beleza? É só chegar e conferir. Bom, o programa Na Balada também está lá no site da centraldj.com.br. Lá você encontra o programa Na Balada e todas as suas edições, certo? Bom, quero agradecer a todos. Até a próxima com mais uma edição aí do programa Na Balada.
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1: 20 horas e 4 minutos.
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3: 20 horas e 30 minutos.

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0: 20h50.
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